0: nós podemos começar de novo. Você sabe que eu nunca partirei enquanto eu souber que isso está vindo diretamente do coração.
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0: Cláudia Leite, o Kello, babado novo. Obrigado.
1: Obrigada. Deus abençoe a roupa nova, coisa linda. Pra mim é um prazer enorme estar aqui com vocês. Obrigada, obrigada.
0: Uhul. Pode aplaudir, gente. Pode aplaudir por tudo. Olha só. Nesta canção nova que a gente vai mostrar pra vocês, a gente reuniu três elementos muito importantes na vida do Roupa Nova. Primeiro, a nossa influência que todo mundo conhece, dos Beatles. Segundo, aquela coisa do tema principal das grandes canções do Roupa Nova, que é o amor. Aquela coisa de duas pessoas se unirem para fazer uma coisa só. E a terceira é a relação do Roupa Nova esses anos todos com vocês todos, fazendo duas partes se tornarem uma só.
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Dido, Thank You, aqui no nosso Moment Love. Teve também Beatles com Hey Jude na programação da nossa quinta-feira. E agora a gente continua aqui com Fábio Júnior, Esqueça. Mais um clássico deste icônico cantor da MPB, da música popular romântica, aqui no nosso Moment Love.

0: Spice Girls, Back on One, fechando muito bem aqui nosso terceiro bloco do Moment Love de hoje. Continue ligado, depois do intervalo a gente traz a última sequência do melhor programa de músicas românticas.
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3: 21:29.
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0: O nosso Moment Love.
11: Quer me dizer?
0: Trazendo pra você agora, Lia Soares.

Aí o Peninha com Vou Levando a Vida, aqui no nosso Moment Love. E a gente vai seguindo com as nossas últimas desta quinta-feira, o som de Little Texas, My Love.

0: Celine Dion, fechando o nosso Moment Love de hoje com To Love You More. Eu sou Kleber Salles e esse foi o Moment Love, que volta amanhã neste mesmo horário. Grande abraço para você, tudo de bom. É que a gente sempre relembra grandes canções de amor no nosso Moment Love. Músicas que despertam sentimentos. Grande abraço e até amanhã.
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2: 21 horas e 58 minutos.
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10: 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Sejam bem-vindos.

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1: Cidade Love. 22 horas e 16 minutos.
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0: canção linda é essa, hein? Já já tem mais, depois do intervalo.
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0: 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Já já tem mais, não saia daí.
1: Cidade Love. 23 horas e 2 minutos.
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0: canção linda é essa, hein? Já já tem mais, depois do intervalo.
1: Cidade Love. 23 horas e 18 minutos.
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3: Oba! Já estamos de volta e eu vou desfilar o meu veneno em mais um bloco do nosso Fofoqueira e os babados dos famosos nesta quinta-feira. Gente, VTube revelou que pretende processar a banda contratada para tocar em seu casamento com Eliezer após o show ser cancelado apenas 15 dias da cerimônia. Ah, daí é sacanagem mesmo, né, gente? A influenciadora contou que o grupo teria desistido da apresentação por causa das recentes polêmicas envolvendo seu nome. Irritada com a situação, Vi afirmou que havia contratado o serviço normalmente, sem parceria, permuta ou desconto, o que pagaria o valor integral para a banda. Ela também declarou que o motivo apresentado pela banda não justificaria o rompimento do contrato firmado para a festa. A influenciadora disse ainda que o valor entregue como sinal não teria sido devolvido e que a multa prevista pelo cancelamento também estaria pendente. Diante do impasse, Vi afirmou que pretende recorrer à justiça para buscar o ressarcimento dos valores. Gente, pelo menos a banda que tome vergonha na cara e devolva o sinal, né? O relato provocou especulações sobre qual seria a banda envolvida. Com o nome, né, que tá circulando por aí, o pessoal tá falando, né, Jota Quest, tá sendo associado ao episódio, será? A influenciadora, porém, concentrou suas declarações na quebra do acordo e nas medidas que pretende tomar após o cancelamento. Eu aumento, mas jamais invento. Daqui a pouco tem o último babado de hoje. Fica aí!
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0: Muito boa essa sequência, uma melhor que a outra. Já já tem mais.
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2: 23 horas e 36 minutos.
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4: Alô você! Salve, salve simpatia! Turma, tá começando mais uma edição do Fofoqueira e eu vou desfilando meu veneno nesta quinta-feira, 27 de agosto. Eu sou o Silva Júnior e a partir de agora, o Fofoqueira está no ar com os babados dos famosos. Alexandre Frota voltou a comentar um antigo rumor envolvendo o jornalista Fefito após o assunto ser retomado mais de uma década depois. A história surgiu em 2013, quando uma troca de críticas entre os dois acabou dando origem a rumores de que teriam vivido um relacionamento durante 3 anos. Pepito voltou ao episódio recentemente e negou que tenha mantido qualquer romance com o ex-deputado e, claro, né, deu o que falar. Frota também classificou a história como fictícia e lembrou que, depois da desavença ocorrida na época, chegou a telefonar para o jornalista e pedir desculpas. Ao falar novamente sobre o caso, Frota adotou um tom de brincadeira e disse ter ficado surpreso com a retomada do assunto tantos anos depois. Ele também afirmou que mantém carinho por Fefito e que os dois chegaram a se encontrar posteriormente em eventos. Atualmente, Fefito continua trabalhando em conteúdos sobre televisão e entretenimento.

0: Após passagens por diferentes canais, a nova manifestação de Frota encerra sua versão sobre o antigo rumor, negando que o relacionamento tenha acontecido. Já já eu volto com mais destaques dos famosos aqui no Fofoqueira, porque você sabe, eu aumento, mas jamais invento.
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Você ouviu Always, tema 203 da Rede Romance. O altar é para isso. Isis Regina, conquista, J. Neto.

0: Você ouviu pela Rede Romance de Rádio Maria Carey, de Walter Afanasieff, Hero, Damaris e Thales Roberto, de Anderson Freire, A Dracma e Seu Dono, Eichla, dela, Deus no Controle.
1: Meia-noite e 29 minutos.
2: Assim diz a Bíblia.
3: Uma verdade eterna que nos guia. Assim diz a Bíblia. A fé é o firme fundamento das coisas que se esperam e a prova das coisas que se não veem. Hebreus 11:1. Se prepara, que tem mais palavra vindo.

0: Você ouviu pela Rede Romance de Rádio Kleber Lucas, dele Adore, Mariana Valadão, de Tony Ricardo, Só Uma Frase, Kleber e Edilson, Passado Esquecido.
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2: Sua saúde mental requer uma atitude mental correta. Perdão, gratidão e ausência de espírito de vingança. E é afetada pelos insumos com que você abastece a sua mente. Insumos que influenciam o pensamento e a felicidade. Um psicólogo e pesquisador, após 10 anos estudando a ligação entre espiritualidade e saúde mental, concluiu que as pessoas que acreditam em Deus e adotam valores espirituais muito fortes são mais felizes, mais sadias e, na maioria dos casos, mais interessadas intelectualmente do que as pessoas que não o fazem, pois a saúde espiritual equipara-se à saúde mental e emocional. Na hipótese de você não ser tão entusiástico quanto eu sobre o valor dos conselhos bíblicos, recomendo que se lembre do seguinte. De acordo com a revista Fortune, 91% dos executivos-chefes das 500 maiores empresas aprenderam seus valores éticos e morais nas mesmas fontes, na Bíblia e na Igreja. Todos eles alegaram frequentar igrejas protestantes, católicas ou sinagogas. Se Tom Peters, Philip Kotler, Peter Drucker, Fred Smith tivessem escrito um livro que impactasse a vida de 91% dos executivos-chefes das 500 maiores empresas, sem dúvida, você correria para comprar seu exemplar. Não correria?

0: Você ouviu Falta Você em Mim, tema 104 da Rede Romance. Sou feliz, Matos Nascimento, sobrevivente de um naufrágio, Shirley Carvalhais.
1: Meia-noite e 50 minutos.
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3: As acácias na África se comunicam entre si. Elas emitem gases para alertar outras árvores a produzirem o tanino tóxico, que as protegem de animais famintos.
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5: Previsão do tempo para quinta-feira, 27 de agosto de 2026. Região Norte. Em Manaus, Amazonas, a quinta-feira vai ser de céu encoberto, sem previsão de chuva. A temperatura mínima é de 26 e a máxima de 37 graus. A umidade do ar é de 85 a 30%. Palmas, Tocantins, vai ter uma quinta-feira de céu claro. A temperatura mínima é de 24 e a máxima de 38 graus. A umidade relativa do ar é de 60 a 20%.

0: Você ouviu pela Rede Romance de Rádio Fernandinho, dele e Pastor José Roberto, o hino Ludmila Ferber, de Ana Lídia, Pra Me Alegrar, André Valadão, dele Quero Agradecer.
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2: Olá, ouvintes, você já percebeu como tem pessoas que amam seus vizinhos, tecem enormes elogios ao vizinho, a casa do vizinho é melhor, a família do vizinho é mais bonita, o carro do vizinho é melhor, o trabalho do vizinho é melhor. Tem gente que passa o tempo inteiro fazendo lindos elogios aos vizinhos. Cuidado, isso pode ser inveja e Deus condena e abomina os invejosos. Claro que o vizinho deve ser respeitado, deve haver cordialidade entre os vizinhos, mas não nesse nível. Na verdade, há um ditado antigo que diz que se a grama do vizinho parece mais verde, talvez seja porque você está olhando demais para a dele e esquecendo de regar a sua. Reflita um pouco sobre isso. Um grande abraço, até o próximo momento.
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1: Acredite se quiser, chegando na nossa quinta-feira, hoje 27 de agosto de 2026. Exército dos Estados Unidos promete folga para jogar game famoso a soldados que aceitarem mais anos de serviço militar nos Estados Unidos, gente. Olha só, o exército encontrou uma maneira bem inusitada de incentivar seus soldados a renovar o contrato, oferecer 4 dias de folga para jogar GTA 6. A proposta foi criada por uma unidade militar de Fort Stewart, na Geórgia. Os soldados que renovarem o contrato por mais 2 a 6 anos poderão ganhar a folga especial na época do lançamento do jogo, marcada para 19 de novembro. Segundo o Exército, cerca de 130 militares podem participar da iniciativa e até agora 20 já aderiram ao benefício. A ideia é usar o interesse dos soldados pelo videogame como incentivo para permanecerem na ativa. Pelo jeito, dessa vez, a missão militar vai ter uma recompensa bem diferente, né? 4 dias inteiros para jogar GTA 6. É, rapaz. Eu sou Kleber Salles e esse foi o nosso Acredite Se Quiser, hein?
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0: Você ouviu? Adoro amar você, Caio Mesquita. Tu amor por mim, aliento de adoração, tudo entregarei. Instrumental Praise.
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2: Compre sempre à vista. O desconto em compras à vista pode ser muito vantajoso.
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3: 1:48.
4: Previsão do tempo para quinta-feira, 27 de agosto de 2026. Região Nordeste, São Luís, Maranhão, vai ter uma quinta-feira de céu nublado. A temperatura marca mínima de 26 e máxima de 32 graus. A umidade relativa do ar vai de 90% a 50%. Palestina, em Alagoas, sopra velhinhas diante de um céu encoberto. A temperatura mínima é de 20 e a máxima de 33 graus. A umidade do ar varia de 90% a 30%.

0: Você ouviu pela Rede Romance de Rádio Zezé de Camargo e Luciano, de Carlos Randall e Danimar, ano de 1994. A Gente Fica Sem Se Amar. Leandro e Leonardo, de Paulo De Bettio e Roberto José, ano de 1993. A Vida Tem Dessas Coisas. Gian Giovanni, de Jefferson Farias e Sula Mazurega, ano de 1992. Eu Quero Te Amar.
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2: Evite bloqueios. Bloqueios criativos são estressantes e podem prejudicar nosso bem-estar. Quando empacar em uma tarefa, tente encará-la de um ponto de vista diferente. Ou faça uma pausa para limpar a mente antes de resolver o problema. Não se esqueça ainda de pedir ajuda se precisar. Duas cabeças pensam melhor do que uma.
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0: Você ouviu Gian Giovanni, de Di Marco, ano de 1988. Arco-Íris. Christian Ralph, de Christian, ano de 1988. Saudade. Leandro e Leonardo. Deles e César Augusto, ano de 1987, O Amor Já Foi Embora.
1: 2 horas e 21 minutos.

Você ouviu pela Rede Romance de Rádio, Celita, de João Pérez, ano de 1985, Ausência, Bob Robson, deles, ano de 1987, Toalha de Banho, Durval e Davi, de Roberta Miranda, ano de 1989, Mistérios.

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você ouviu, diante do trono, renascer pois, o nome de Jesus, instrumental pois, Helo, Princes Goya e Damian Luca.

0: Previsão do tempo para quinta-feira, 27 de agosto de 2026. Região Centro-Oeste. Em Cuiabá, Mato Grosso, o dia vai ser de céu claro, com nuvens só pela manhã. Os termômetros registram mínima de 25 e máxima de 39 graus. A umidade relativa do ar gira em torno de 60 a 20%. Santa Cruz de Goiás, no estado de Goiás, comemora aniversário nesta quinta-feira com o céu encoberto. A temperatura mínima é de 21 e a máxima de 33 graus. A umidade relativa do ar é de 70 a 30%.
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2: Cuidado com os períodos mais quentes do dia. Nos dias de calor com o pet, evite passeios e dog walker nos horários mais quentes do dia. Dê preferência para locais sombreados, com muitas árvores e piso de grama, que não esquenta tão rapidamente. Não passeie com seu pet se o asfalto da rua estiver quente. Lembre-se que as patas dos cachorros são muito sensíveis e poderão esquentar rapidamente.
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3: 2 horas e 45 minutos.

0: Você ouviu pela Rede Romance de Rádio Mr. Mu, de Fernando Mendes, A Desconhecida, Pablo, de Cláudia Leite e Maria Cristina, Sem Você Tô Mal, Banda Danúbio Azul, deles Pai de Santo.
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2: Esse é mais um versículo do dia. Que o nosso Deus venha preencher o seu coração. Porque todos sois filhos de Deus pela fé em Cristo Jesus. Porque todos quantos fostes batizados em Cristo, já vos revestistes de Cristo. Gálatas 3:26-27.
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0: Você ouviu pela Rede Romance de Rádio, Leandro e Leonardo, de César Augusto e Pisca, ano de 1994, Dor de Amor Não Tem Jeito. Gian e Giovanni, de Tony Gomidi e Benedito Saviero, ano de 1988, Espuma da Cerveja. Zezé de Camargo e Luciano, de Zezé de Camargo, Chororó e Fátima Leão, Andorinha Machucada.
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2: 3:23.
3: Os problemas do professor Borini. O maior problema do professor Borini era o salário, que não estava chegando para as despesas. Os outros problemas, também graves, eram consequência da falta de dinheiro. Sustentar a família de mulher e dois filhos era uma ginástica que começava de manhã cedo e ia até a tarde da noite. Ganhando tão pouco, ele era obrigado a morar em um subúrbio longe. Para agravar a situação, a casa ficava perto de uma pedreira onde explodia dinamite o dia inteiro. Por causa dessas explosões, a mulher do professor ficou com os nervos abalados. E por qualquer bobaginha, perdia paciência com os filhos, que já não sabiam o que fazer para não serem repreendidos a toda hora. Além do aluguel, da comida, de uniformes e livros para as crianças, de roupa e calçado para ele e a mulher, do transporte, das prestações, ainda havia despesas com remédios para a mulher, que não podia largar os filhos e o serviço da casa para entrar na fila do instituto. Para aumentar um pouco o salário, o professor passou a dar aulas também em um curso noturno para adultos. Muitas vezes, quando chegava em casa tarde, com fome e cansado, ele encontrava a família em crise, os meninos chorando ou resmungando, a mulher ralhando e ameaçando, uma atmosfera pesada que ele precisava acalmar com paciência e jeito. Ele não culpava nem a mulher nem os filhos, sabia que todos eram vítimas. A culpa era da pobreza. Por cima de tudo isso, cresciam os problemas na escola. Ao contrário do que ele tinha esperado e desejado, o apelido do professor Burrinho pegou rápido. Alguns dos outros professores insinuavam que ele precisava ser mais enérgico. Ele se defendia, dizendo que não tinha vocação para carrasco. Estava ali para ensinar, não para punir. Ele podia identificar os cabeças da brincadeira, suspendê-los, em último caso, até pedir a expulsão deles. Mas se fizesse isso, os outros alunos ficariam com medo dele. E ele não queria ser respeitado na base do medo. Se não pudesse ser amigo dos alunos, carrasco ele não ia ser. Os passos de um homem bom são confirmados pelo Senhor, e ele deleita-se no seu caminho. Ainda que caia, não ficará prostrado, pois o Senhor o sustém com a sua mão. Salmos 37, versículos 23 e 24.
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0: Você ouviu pela Rede Romance de Rádio Jades e Jadson, de Alê Barbosa, Jeito Carinhoso, João Bosco e Vinícius, de Heller Coelho e Débora Xavier, Amiga Linda, Jorge Mateus, de Magno Santana, Os Anjos Cantam.
1: Previsão do tempo para sexta-feira, 28 de agosto de 2026. Região Sudeste. Em São Paulo, capital paulista, a previsão é de céu claro durante todo o dia. Os termômetros

0: com nuvens somente pela manhã. A temperatura mínima é de 17 e a máxima de 36 graus.
1: Meu rádio, olha, um bilionário americano de 87 anos pagou nada menos que 207 milhões de reais por uma Ferrari elétrica em um leilão beneficente na Califórnia. Herbert Wirthen, conhecido como Herbie, arrematou o modelo Lucy por 40 milhões de dólares, valor muito acima da estimativa inicial. O carro é o primeiro modelo totalmente elétrico da Ferrari e recebeu críticas de fãs da marca pelo design considerado simples demais. Mas o bilionário não comprou apenas para guardar na garagem. O dinheiro da venda será destinado a programas educacionais da Ferrari Foundation e o Wirthen pretende emprestar o carro a organizações beneficentes para ajudá-las a arrecadar fundos. E ele mesmo brincou sobre a compra. Disse que o carro não será usado para ir ao supermercado comprar bananas. rapaz, muito legal a atitude dele aí, viu, desse bilionário, hein? Eu sou Kleber Salles. E esse foi o nosso Acredite Se Quiser por aqui.
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As contas do setor externo fecharam julho, com déficit de pouco mais de 8 bilhões de dólares, de acordo com o relatório do Banco Central, divulgado nesta quinta-feira. Foi um aumento negativo de 15% em relação a julho de 2025. Em 12 meses, esse déficit acumulado é de 63 bilhões de dólares, o que representa 2,5% do PIB, o produto interno bruto, que é a soma de tudo que é produzido no país. O saldo do comércio, exportações menos importações, foi positivo em pouco mais de 6 bilhões de dólares no mês. No entanto, o valor foi superado pelo déficit nas contas de serviços contratados no exterior, como telecomunicações e computação, e de renda primária, que é a remessa de juros e lucros para fora do país. Em viagens internacionais, os brasileiros gastaram 1 bilhão e meio de dólares no exterior, a mais que os turistas estrangeiros gastaram por aqui. E os investimentos diretos estrangeiros no Brasil foram de 7 bilhões e meio de dólares em julho, uma queda de quase 1 bilhão em relação a julho do ano passado. Em 12 meses, o total de investimentos estrangeiros no país é de mais de 88 bilhões de dólares, cerca de 3,5% do PIB nacional.

Você ouviu pela Rede Romance de Rádio Ricardo Montaner, de Ricardo Montaner e Bibo Silvetti, La Clave del Amor. Gloria Estefan, dela e Engelbert Humperdinck, We Were. New Horizon, de Don Henley e Glenn Frey, I Can't You.

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3: Eu sou a locutora Patrícia Vieira e hoje te ensino a preparar um aperitivo delicioso e saudável. Bolinhos de vegetais. Anote os ingredientes. Meia unidade de brócolis cru. Meia cebola pequena. Um dente de alho. Um ovo. 2 colheres sopa de farinha de amêndoas. 2 pitadas de sal. Ervas desidratadas a gosto. 1 pitada de pimenta do reino. Se você quiser, é opcional, pode colocar algumas folhas de espinafre. Para o preparo, pique o brócolis em floretes e pique também o talo. Coloque em um mixer junto com a cebola, o alho e pulse algumas vezes até processar. Adicione o ovo e a farinha. Pulse novamente até misturar bem, cerca de 5 segundos. Acrescente o sal, temperos e pimenta na mistura. Molde em forma de hambúrgueres e coloque em uma forma com uma distância entre um e outro. Pincele com azeite e leve ao forno, pré-aquecido, e se a forma não for antiaderente, você deve forrar com papel manteiga. Asse por 12 a 15 minutos de cada lado até dourar. Bom apetite para você e até a nossa próxima receita.
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0: Você ouviu pela Rede Romance de Rádio, Dalvan, de Carlos Randall, Minha Mãe, Fagner, de Gonzaguinha, Guerreiro Menino, Um Homem Também Chora, Fernando Mendes, de Mário Marcos e Maximiliano, Sorte Tem Quem Acredita Nela.
1: 4 horas e 31 minutos.
2: Previsão do tempo para sexta-feira, 28 de agosto de 2026. Região Sul. Em Curitiba, Paraná, sexta-feira vai ser de céu encoberto. Os termômetros registram mínima de 18 e máxima de 31 graus. A umidade relativa do ar oscila entre 90% e 30%. Guaramirim, Santa Catarina, festeja aniversário com céu encoberto. Os termômetros registram mínima de 17 e máxima de 30 graus. A umidade relativa do ar fica entre 100% e 50%.
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4: Não duvide das suas capacidades, querida amiga. Por mais que as coisas não estejam correndo bem na escola, há momentos em que simplesmente tudo parece sair errado, mas são apenas fases más, matérias que não são tão interessantes para nós e nos desmotivam. Pode contar com o meu apoio no que eu poder ajudar. Amanhã certamente tudo voltará à normalidade, pois você é uma aluna esforçada e isso trará os seus resultados.
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0: Você ouviu pela Rede Romance de Rádio Christian e Ralph, de Eduardo Araújo, ano de 1987, O Mais Fraco Coração, Pussycat, de Cherensen, ano de 1976, George, Marcelo Aguiar, de Joel Marques, ano de 1990, Entre Ele e Eu.
1: Previsão do tempo para sexta-feira, 28 de agosto de 2026. Região Sul. Em Curitiba, Paraná, sexta-feira vai ser de céu encoberto. Os termômetros registram mínima de 18 e máxima de 31 graus. A umidade relativa do ar oscila entre 90% e 30%. Guaramirim, Santa Catarina, festeja aniversário com céu encoberto. Os termômetros registram mínima de 17 e máxima de 30 graus. A umidade relativa do ar fica entre 100% e 50%.

0: Você ouviu Eternal Flame, Alfa e Ômega, Quero o Senhor te adorar.
1: 4 horas e 58 minutos.

0: Você ouviu pela Rede Romance de Rádio Marciano, de Marian Bader e Manuel Alejandro, O Melhor de Tua Vida, do Duca e Dalvan, de Manuelito Nunes e Dalvan, Amigo, Gian Giovanni, ano de 1988, de José Felipe e Paulo Gaúcho, Nosso Amor, Nossa Paixão.
1: 5 horas e 10 minutos.
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3: E a sexta-feira terá temperaturas em elevação no sudeste, mas ainda há possibilidade de chuva em alguns estados. Belo Horizonte terá mínima de 15 e máxima de 28. No Rio de Janeiro, os termômetros ficam entre 18 e 31 graus. São Paulo terá temperaturas entre 17 e 31 graus, com sol e poucas nuvens. No Espírito Santo, Vitória varia entre 19 e 20. 28 graus e pode registrar chuvas durante a manhã. O Instituto Nacional de Meteorologia alerta que as instabilidades diminuem gradualmente na região, mas ainda existe possibilidade de trovoadas em áreas de Minas Gerais, Rio de Janeiro e Espírito Santo. A recomendação é acompanhar mudanças rápidas no tempo. Em caso de tempestade, procure abrigo seguro e fique longe de árvores e estruturas metálicas. Com o aumento do calor, mantenha a hidratação e evite exposição excessiva ao sol. Eu sou Kleber Salles e esta foi a previsão do tempo para a região sudeste.
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0: Você ouviu pela Rede Romance de Rádio Ivan Lins, dele e Vitor Martins, Vitoriosa. Ray Parker, de Radio, ano de 1981, A Woman Needs Love, Just Like You Do. Hugo Penn e Gabriel, de Lia Soares e Erlon Soares, Quero Falar de Amor.
1: Previsão do tempo para sexta-feira, 28 de agosto de 2026. Região Norte. Em Porto Velho, Rondônia, sexta-feira vai ser de céu encoberto, com possibilidade de chuva durante a tarde. A temperatura mínima é de 25 e a máxima de 37 graus. A umidade do ar é de 80 a 20%. Moju, no Pará, comemora aniversário com céu encoberto. A temperatura mínima é de 23 e a máxima de 36 graus. A umidade relativa do ar é de 95 a 35%.

Você ouviu Always, tema 203 da Rede Romance. O altar é para isso. Isis Regina, conquista, J. Neto.

0: Você ouviu pela Rede Romance de Rádio Maria Carey, de Walter Afanasieff, Hero, Damaris e Thales Roberto, de Anderson Freire, A Dracma e Seu Dono, Eichla, dela, Deus no Controle.
1: 5 horas e 54 minutos.
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3: Momento de ouvir o que vem do alto. Assim diz a Bíblia. Sede, pois, imitadores de Deus, como filhos amados. Efésios 5:1. Já tem mais sabedoria vinda da palavra.
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4: É muito simples. Abre o coração e adore.

0: 6:01.
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2: Estamos chegando.

0: Mar, estamos chegando aqui no Clube do Caipirão, defendendo as tradições culturais de nossa terra com grandes sucessos do nosso cancioneiro. Muita música, alegria pra você, que é o melhor ouvinte do mundo. Vamos que vamos!
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0: A sonoplastia do meu irmão, companheiro Zé Luquinha, assessoria e produção da Dona Juju. Juntos nós vamos reviver um passado tão vivo e presente na história e na memória de cada um de nós amantes da música sertaneja. Com a proteção de Deus, estamos chegando.

0: Clube do Caipirão, despertando você para mais um dia. Opa, que maravilha! Mais uma vez, seja muito bem-vindo, compadre, bem-vinda, compadre, ao nosso Clube do Caipirão, edição especial sempre junto com você. A Juju já foi ajeitar um cafezinho pra nós, o Luquinha tá ali separando mais umas modas, e nós vamos juntos recordando os grandes momentos da nossa música sertaneja, e a moda por aqui não para!
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0: Agora vamos ouvir a primeira história de traição da música sertaneja com Raul Torres e Florencio Cabocla Tereza.
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0: Muito bem, agora vamos tomar um café. Uma das bebidas mais queridas do brasileiro é o cafezão, né? A Juju tá trazendo mais um cafezão pra gente. Um golinho só, Juju. Aí, ó, cafezinho em moda sertaneja é tudo de bom.
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0: Quando a música é boa, a gente faz questão de tocar. Presta atenção nessa moda. Ótima sexta, bom dia!

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1: O nosso programa tem como objetivo preservar a cultura caipira e a nossa música sertaneja raiz. Por isso, nós temos alguns parceiros que gostam do nosso projeto e nos dão o apoio cultural para continuarmos firmes nessa jornada.
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1: E o nosso Clube do Caipirão está no ar desde 2008, defendendo a viola, a cultura, as tradições de nossa terra, sempre mantendo firme o melhor do nosso cancioneiro rural e da música tradicional, trazendo desde as raridades, as pioneiras da nossa canção, até mesmo as músicas mais novas, mas sempre dentro do estilão do sertanejo raiz, tradicional e romântico. 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
1: Já já tem mais moda.
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1: E agora vamos com o Momento Saúde com Edelson Moura.
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6: 6:19.
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1: É o Clube do Caipirão defendendo a viola caipira, as tradições de nossa terra. Bom dia pra você que tá chegando agora, você que já vem com a gente, seja muito bem-vindo. Tem muita moda boa pra gente ouvir.
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1: E agora vamos ouvir com Dorival Neves e Alex Violeiro, Cobrança da Natureza, composição do João Mulato.

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1: Valeu, Wilson Sartori, pelas dicas. É isso aí, vamos cuidar do meio em que vivemos, vamos cuidar do nosso meio ambiente.
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0: Muito bem, uma pausa ligeira, daqui a pouquinho tem humor caipira com o Barnabé, hein?
2: Ô, Caipirão, toca uma daquela de arrancar pica-pau do oco aí pros ouvintes. Aqui só toca modão. E tem piada também, ué. Daqui a pouco eu vou contar mais uma.
0: Opa, daqui a pouquinho, então continue com a gente.
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4: 6 horas e 38 minutos.
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7: Já estamos de volta com o Clube do Caipirão, maior programa sertanejo raiz do rádio.
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7: A noite do nosso amor. Vamos ouvir com Roberto e Leirinho.

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2: Vamos com o Minuto do Caminhão, para você que tá na rodagem, tá no trecho, cruzando as estradas do nosso Brasil.
3: O casamento mais famoso da indústria de caminhões completa um século em 2024. Hoje vamos relembrar a união da Mercedes e Benz. Seus dois fundadores, os alemães Gottlieb Daimler e Carl Benz, são considerados os inventores dos primeiros carros funcionais em 1886. 10 anos depois, em 1896, Daimler foi além. Pegou um carroção de madeira e instalou seu motor. Criou o primeiro caminhão do mundo. Benz também deu uma contribuição valiosa para os veículos pesados. Lançou o primeiro bruto a diesel, o modelo 5K3, chegou em 1923. A história da marca Mercedes é outra curiosidade. Foi criada em 1900 por Emil Jelinek, importador da Daimler, para homenagear sua filha. Depois da Primeira Guerra Mundial, que durou de 1914 até 1918, a Alemanha atravessou uma crise profunda e várias empresas se uniram. A Daimler e a Benz assinaram um acordo de cooperação em 1º de maio de 1924. A fusão completa aconteceu em 28 de junho de 1926. Desde então, muitos milhões de veículos, com o brasão e a estrela da Mercedes-Benz, passaram a rodar por todos os países do mundo. Aqui no Brasil, a montagem local dos caminhões da marca começou em 1950. A fábrica de São Bernardo do Campo foi inaugurada em 1956. Quer saber mais sobre o mundo dos pesados? Aqui todo dia tem novidade para você.
2: São as dicas para os amigos da estrada. Você que tá na boleia do bruto, obrigado pela carona. Lembrando que o Clube do Caipirão é o limite aí do seu rádio.
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2: Ótima manhã.

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2: É só música boa, tem na programação pra você, que é o nosso melhor ouvinte, nosso parceiro. Obrigado pela sua companhia.
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2: Muito bem, vamos agora com o Momento Saúde com Edelson Moura.
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8: 7 horas.
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2: Ó, nós travês aqui defendendo a viola caipira, as tradições de nossa terra. Aqui no Clube do Caipirão é só modão.
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2: Agora vamos ouvir a clássica Caminheiro com Delay e Dorivan.

0: Camodão, grande sucesso, a gente ouviu, ainda tem muita música boa pra gente curtir.
1: Bom dia pra vocês tudo.
0: Muito bem, tá na hora de tomar aquele cafezão agora, hein? Vamos tomar um café? Ô, compadre, você vira, comadre. Um golinho só, Juju. Aí, ó, cafezinho é sempre bem-vindo.
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0: Deixando você logo cedo muito bem informado aqui no Clube do Caipirão, vamos com as notícias do agronegócio e, ó, o relatório Radar Macroeconômico, elaborado pelo Departamento Econômico da FAESP, Federação da Agricultura e Pecuária do Estado de São Paulo, aponta um desaceleramento da atividade econômica em grande parte associada à política monetária restritiva e a um cenário fiscal desafiador. Apesar disso, o mercado de trabalho permaneceu aquecido ao longo do ano passado, com as principais atividades econômicas situando-se em patamares recordes da série histórica iniciada em 2012. Informações do agro é aqui no Clube do Caipirão.
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1: O nosso programa tem como objetivo preservar a cultura caipira e a nossa música sertaneja raiz. Por isso, nós temos alguns parceiros que gostam do nosso projeto e nos dão um apoio cultural para continuarmos firmes nessa jornada.
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1: Falando bem, sou caipirão. Meu amigo, minha amiga, você que ouve o nosso programa porque gosta da tradição caipira e do sucesso da nossa música sertaneja tradicional, devido vários pedidos, nós montamos um pendrive de modão do Clube do Caipirão com essas canções que você ouve aqui no programa. Tá interessado? Manda mensagem no WhatsApp, DDD 18 99643 1387. Pendrive de modão do Clube do Caipirão, só classiqueira, hein? 18 99643 1387. 18 99643 1387.
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1: Eu vou ali e já volto.
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4: 7:18.
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1: Como é bom estar contigo em mais um amanhecer do nosso interior, aqui no Clube do Caipirão, abrindo o baú da música sertaneja.
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1: O menino da porteira, classiqueira, vamos ouvir com o Luizinho.

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2: É o Clube do Caipirão abrindo baú com Belmonte e Amaraí, a clássica Saudade de Minha Terra.

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2: E hoje, nas histórias e canções da música sertaneja, vamos conhecer um pouco da história do menino da tábua, né? O Antônio Marcelino, ele nasceu em 1900 e faleceu em 1945. Uma figura emblemática na religiosidade popular. Ele nasceu na zona rural de Maracaí, no interior de São Paulo, ali na região de Assis, e sofria de uma grave deficiência física que impedia o seu crescimento e locomoção. Ele passou seus 45 anos de vida deitado em uma tábua de lavar roupas de madeira, onde ele se alimentava e dormia. Ele teve a fama de milagreiro, né? Embora não seja reconhecido oficialmente pela Igreja Católica, o menino da tábua ganhou a fama de milagreiro ainda em vida. Relatos populares afirmam que ele consumia apenas leite e água e que não apresentava sinais de envelhecimento. A história foi eternizada pela música O Menino da Tábua, depois Os Milagres do Menino da Tábua, gravada pela dupla Pardinho e Pardal. Existe um evento na cidade de Maracaí que celebra anualmente a festa do Menino da Tábua e costuma ocorrer no último final de semana de agosto. Vamos ouvir com Pardinho e Pardal, de 1978, O Menino da Tábua.

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1: Vamos com o momento Saúde com Beleza.

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2: 7:39.
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11: É o Clube do Caipirão pelo rádio, pela internet. O negócio é defender as tradições de nossa terra com as músicas que marcaram época. Bom dia!
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11: Agora vamos ouvir Thales e Thiago, eles que pegam bem o estilão na dupla Milionários Henrico, dupla nova. Vamos ouvir Vida de Caboclo.

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1: Com muita alegria, bom dia.
2: Bom dia pra vocês tudo.
1: Ô, compadre, agora eu vou convidar você pra tomar um café comigo. Chega mais. Ô, Júlio, põe um cafezão pro compadre, pra comadre aí, ó. Eita, cafezinho bom, hein?
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1: Agora no jeito, rédeas do possante, Ana Castela e a nossa rainha dos caminhoneiros, Sula Miranda.

0: 7:59.
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1: 8:48.
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Porque não podemos deixar de falar do que temos visto e ouvido. Eis que eu velo sobre a minha palavra para cumprir, diz o Senhor. Fiel é a palavra.

0: Porque não podemos deixar de falar do que temos visto e ouvido. Atos dos Apóstolos, capítulo 4, versículo 20. Jeremias, capítulo 1, versículo 12. E disse-me o Senhor: viste bem, porque eu velo sobre a minha palavra para a cumprir. Ouvintes amados, irmãos preciosos, não existe maior felicidade, maior gozo do que a pessoa saber o que deve fazer. Que devo fazer, Senhor, para ter a vida eterna? Esta pergunta partiu de alguém que não matava, que não roubava, que não mentia, que não adulterava. Apesar de tudo isto, não sabia o que devia fazer. Agora notemos, a resposta veio na casa de um ladrão que roubava, que naturalmente adulterava e fazia tudo contrário ao que o outro fazia. E no entanto, sem palavra alguma de Jesus, partiu daquela alma: eis que eu vou vender tudo que tenho, restituir a quem tenho defraudado, a quem tenho roubado, repartir com os pobres e seguir ao Senhor. Ali estava entrando no coração daquele homem, na sua alma, uma certeza absoluta em relação ao que devia fazer, e lógico, para herdar a vida eterna, para ser rico, para ter coisas materiais. Ele sabia o que devia fazer. Isto os homens sabem. Os homens aprendem com facilidade. É uma coisa nata. É um instinto que está no homem. Aprender como fazer, o que fazer, e de qualquer maneira e de todas as maneiras, para vencer na vida, no sentido secular, no sentido material. Mas está aqui o gozo da verdadeira felicidade, é quando o homem, a mulher, a pessoa chega à conclusão do que se deve fazer para se libertar da escravatura, do pecado, para se libertar da insegurança, obtendo a segurança da vida eterna, estando na palavra do Senhor, estando no fundamento verdadeiro, que é o fundamento dos apóstolos. Não pode saber o que fazer. A pessoa não pode saber o que fazer, a menos que esteja no fundamento dos apóstolos. Eles sabiam, e por isso não podiam deixar de falar do que tinham visto e do que tinha ouvido. O Evangelho dos Apóstolos não era pregado com base em letras que mata. Evangelho baseado em letras mata, diz São Paulo. O Evangelho dos Apóstolos foi pregado à base do testemunho da vida vivida. 1 Coríntios, capítulo 1, capítulo 2, mostra que o Evangelho de Paulo, o Evangelho dos Apóstolos, não foi baseado de maneira alguma em letra, em sabedoria humana, mas na demonstração de poder no Espírito Santo. Por isso, Pedro disse diante do Sinédrio, que estava edificado nestas coisas, porque não podemos deixar de falar do que temos visto e ouvido. Com isto, Pedro deixou para a igreja um testemunho de que o seu evangelho não era pregado à base de ouro nem de prata, porque letra ele não tinha, todos sabiam, e o próprio Sinédrio comentou isto. Atos dos Apóstolos, capítulo 4, versículo 13, diz: então eles, vendo a ousadia de Pedro e João, informados de que eram homens sem letras e indoutos, se maravilharam e tinham conhecimento que eles haviam estado com Jesus. Eram sem letras e indoutos, para não escapar interpretação alguma, a Bíblia faz questão de dizer que eram sem letras e indoutos. Muito bem, mas pode ser sem letras e indoutos, mas ter ouro e prata, estar preso no ouro e na prata, estar preso no comércio religioso. Mas Pedro, em nome dos apóstolos, deixou um testemunho que o seu evangelho não estava baseado em letras e nem tampouco em ouro e nem tampouco em prata, mas sim no nome de Jesus, nome de Jesus vivificado em seus lábios. Por isso, vale a pena dizer, citar o que está escrito no mesmo livro de Atos dos Apóstolos, capítulo 3, versículo 6. E disse Pedro: não tenho prata nem ouro, mas o que eu tenho, isso te dou. Em nome de Jesus Cristo Nazareno, levanta-te e anda. Eles foram homens que sabiam o que iam fazer. Irmão Brana, o profeta desta era, diz na mensagem Estatura de um Varão Perfeito, parágrafo 280, que os apóstolos subiam no púlpito, isto é, se apresentavam diante do povo, sabendo o que haviam de falar, e o que eles falavam correspondia, isto é, tinha o testemunho, era acompanhado com o testemunho, o sermão, a pregação, a vida dos apóstolos era acompanhada do testemunho, era autenticada, o evangelho deles era autenticado pelo testemunho que se seguia. Os sinais seguiam a palavra. Agora, diz o profeta que eram homens de poucas palavras, que não conversavam muito, não tentavam argumentar, não tentavam convencer o povo através de argumentos intelectuais, de convencer a tal e a qual para se batizarem, para pertencerem à mensagem, para isto e para aquilo. Eles não foram homens de conjeturas, mas foram homens que realizaram. Por isso não estavam presos nas letras, e nem tampouco no ouro e nem na prata. Moisés sabia o que devia fazer. Moisés foi um homem que teve a oportunidade de ser um tipo de Cristo, e ele deveria libertar o povo, o seu povo, tirando a libertação seria somente através de um êxodo, Muita gente quer libertação, mas sem êxodo, sem saída, sem separação. O povo quer libertação, mas quer continuar lá dentro do pecado, escravizado pelo pecado, pelos prazeres carnais. E não faltam pregadores que alimentam a esperança do povo neste sentido. Mas Moisés não foi assim. A razão podia dizer para Moisés: Moisés, você vai ser faraó. Você vai ser chamado filho da filha de faraó. Portanto, você será um faraó. Vai existir uma múmia quando você passar, a múmia de Moisés. E com o poder que você vai ter, Moisés, você vai ficar na história como o libertador de Israel. Por quê? Você estando lá em cima, você vai dar livre arbítrio para o seu povo. E o seu povo vai ter liberdade para voltar, para sair e entrar a hora que bem entender. Você terá todo o poder lá em cima, Moisés. Como é bom nós colocarmos um representante nosso lá em cima. Isto soaria muito bem, mas não foi assim. Leiam aos Hebreus capítulo 11. Vai lendo. Quando tratar do assunto de Moisés, vocês vão constatar que ele rejeitou esta forma e preferiu sofrer por um pouco de tempo com o povo de Deus no deserto, mas para deixar uma coisa baseada em testemunho, para exercer o poder, não de um faraó, mas exercer o poder de um profeta, exercer o poder de um homem que falava com Deus e com quem Deus falava. Ele poderia ter tirado Israel de dentro do Egito com o poder bélico, com o poder de um faraó, mas ele preferiu tirar Israel com um pedaço de pau na mão, sob orientação do Deus de seus pais, do Deus de sua mãe. Ó, igreja que hoje me ouve, filhos de Deus, qual o poder vocês preferem? A igreja preferiu desta maneira. Ela mesclou a coisa. Ela gostava do poder de Deus, mas amou o poder do mundo. Por isso, quando o imperador Constantino lhe ofereceu esta posição, sem revelação ela aceitou, mas os eleitos de Deus não caminharam naquela arapuca, não entraram naquele laço, porque o laço do passarinheiro não pode de maneira alguma laçar aquele que está escondido no esconderijo do Altíssimo, descansando à sombra do Onipotente, cheio da revelação do Espírito Santo, carregando o testemunho de Cristo dentro da sua vida, dentro do seu âmago, dentro do seu coração, crendo perfeitamente que o poder do Evangelho, o poder da Palavra de Deus, é suficiente para lhe dar a glória eterna, o descanso eterno, sem precisar de mesclar a coisa, sem precisar de se misturar. A palavra santo quer dizer literalmente separado. E Deus é santo. Deus nunca foi misturador. Deus é separador. Por isso, Abraão estava separado, sendo um tipo da noiva de Jesus Cristo. Ló estava lá dentro de Sodoma, gemendo, reprovando aquele desfile de modas que ele via ali naquelas igrejas, angustiando-se ali dentro e reprovando o sodomismo, mas estava dentro de Sodoma e de Gomorra. Ele não teve a revelação do testemunho de Cristo na sua vida, como Abraão teve. Abraão, ainda na sua luta, nessa dimensão humana, teve a experiência de receber a promessa e de alcançar a promessa. Teve a experiência de comer com Eloí, a teofania de Deus. Teve a experiência de receber o pão e o vinho das mãos de Melquisedeque, uma teofania de Cristo, uma teofania de Deus, dando a ceia justamente no lugar onde vai descer a Santa Jerusalém, que Abraão saiu procurando como um peregrino pela fé. Ó, ouvintes amados, Moisés sabia o que devia fazer, Abraão sabia o que devia fazer, Elias sabia o que devia fazer, os apóstolos sabiam o que deviam fazer, por isso não mesclaram a sua fé, não misturaram a sua fé, e agora, nesses dias, o eleito de Deus sabe o que deve fazer, porque tem em si o poder da fé perfeita, o espírito do Elias em porção dobrada, o manto sagrado, a mensagem do Elias, o poder do Espírito Santo iluminando a sua vida. Você, mulher, deve saber como se vestir, como se portar, como entrar, como estar no posto do seu dever. Você, homem, pela mesma forma, pregador, evangelista, diácono, cada um sabe o que deve fazer, porque se isso não acontecer, você ficará fora do posto do seu dever. No quarto selo, parágrafo 40, irmão Brana diz: Deus revelou a Moisés o que devia fazer, e Moisés o falou e sucedeu. Assim sucede quando em verdade vem Deus, quando vem Deus na vida de uma pessoa, quando vem Deus na vida de um homem. Ó, amados, o Senhor vos contemple com a prorrogação desta mensagem. Isto é, o meu desejo é que o Espírito Santo continue vos falando. Moisés sabia o que devia fazer. Os apóstolos sabiam o que deviam fazer. A igreja primitiva soube o que devia fazer. Não houve uma doutrina, não houve uma imposição, mas ela sabia o que devia fazer naquele dia. Ai, ai, ai, ai do crente que não souber o que se deve fazer neste dia. Nicodemos era bonzinho, Nicodemos era moralista, Nicodemos tinha reputação, mas não sabia o que devia fazer. Você pode ser boa, você pode ser bom, você pode ter crido na mensagem, pode ter crido no profeta, mas você tem que saber o que se deve fazer para estar no posto do seu dever e viver um evangelho que testifica, que é autenticado pelo Espírito Santo, uma vida vivida, não somente palavras oucas, não somente sermões bonitos, mas uma vida vivida, testificando que você não tem letras, que você não tem ouro, que você não tem prata para se descansar nestas coisas, para lhe embaraçar, mas tem o poder do Evangelho, o poder da transformação, o poder da palavra em sua vida. Ó, eterno Deus, te rogo com a minha alma, com meu espírito, que tu concedas a autenticação desta palavra em cada coração eleito, para que a fé perfeita inunde a vida de cada um. Em nome de Jesus Cristo, amém, Senhor, amém.
1: Agradecemos a Deus por mais esta poderosa palavra, de ter nos concedido nesta manhã aos nossos corações, trazendo cura, paz, libertação e salvação para as nossas almas. 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Também temos o nosso Tabernáculo da Fé aqui na cidade de Birigui. Fica na rua Luzival, Laurentino de Moraes, número 216, Residencial Quinta da Mata. Esta programação vai ao ar de segunda a segunda-feira. Então desejamos a todos os nossos ouvintes um bom dia. E amanhã estaremos de volta com esta mesma programação, nesta mesma emissora, neste mesmo horário.

0: 10 horas. 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
4: Opa, chegamos, tá tudo bem aí? Bom dia, bom dia, bom dia, mais bom dia mesmo, hein? Bom dia, Birigui, bom dia, região, bom dia pra você que estava esperando aí, bom dia pra você que estava aguardando. Olha o Washington Luiz, é o carisma do rádio, abraçando o Birigui, abraçando essa região maravilhosa aqui, pela Top FM 104.9, a rádio que é top. O programa você já conhece, né? Claro, aquela viagem musical, fazendo você relembrar, matar saudade. Em mais um dia, em mais uma manhã. Então aumente o volume aí, tá em casa, bom dia, tá trabalhando, bom trabalho, ótima manhã, é sexta-feira, sextou, final de semana chegou, então fique à vontade, viu? Vamos embora, 2 horas aí de um bom bate-papo, fazendo você relembrar e matar saudades. Vem comigo.

0: Essa é demais, né? Fala a verdade, hein? Que legal, viu? Essa foi lá pra nossa amiga Vilma. Tudo bem, Vilma? Um abraço, bom dia, ótima manhã. Tá curtindo a nossa programação, Vilma, aqui de Birigui, ligadinha conosco, né? Um abraço, ótima manhã, tá? Vamos trazer mais agora.
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0: Aqui na Top, assim você que lembra, mata saudades, é a nossa viagem musical. Eu vou para um rápido intervalo, é coisa rápida, hein? Sai daí não, daqui a pouquinho tem mais.
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0: 10:27.
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5: De volta na melhor programação do seu rádio. Que gostoso, que bom estarmos juntos, hein? Vai mandando o seu alô, vai mandando o seu recado. É a nossa viagem musical. Quem tá curtindo a programação, programada pela internet, essa região maravilhosa, o pessoal de Piacatu, um abraço. Araçatuba, Penápolis, todos vocês, obrigado pela grande audiência e pelo carinho, curtindo aqui a Top. Grande abraço, hein? Vamos seguindo aí.
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0: Fala a verdade, demais essa aí, né? A gente relembra, mata saudades aqui com a nossa viagem musical. Bom dia, uma ótima manhã pra todos vocês. Muito obrigado pelo carinho aí, tá? Dia lindo aí fora. Vem comigo, vai relembrando, vai matando saudades e vai voltando ao passado aqui, curtindo aqui a Top. Grande abraço, hein? Vamos seguindo aí.
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0: Aí foi mais uma grande saudade para você que está curtindo a nossa viagem musical, que vai seguindo até o meio-dia. Tô indo para um rápido intervalo comercial, um cafezinho só, e a gente volta já.
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0: 10:53.
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6: E a gente volta seguindo com tudo aqui na melhor programação da Top FM. Grande abraço pra todos vocês, hein? Tá no carro, tá curtindo a gente aí? Bom dia, pessoal do Parque das Nações, uma ótima manhã, tudo de bom pra vocês aí, tá? Valeu, hein? Oi, Cida, um abraço, tá curtindo a gente aí também, Érica, bom dia, Andréia, bom dia, ótima manhã pra vocês aí, tá? Nossa festa segue até o meio-dia aqui, ó.

0: Aí foi mais uma pra você voltar ao passado e cantar comigo aqui, né? É pra isso, fazer você voltar ao passado, fazer você relembrar. Bom dia pra todos vocês, uma ótima manhã e obrigado pela grande audiência, tá? Aqui você segue, então, junto comigo aí. Eu abraço você, eu abraço a família, tudo de bom!
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0: Uma melhor que a outra e você já sabe, né? Foi pra fechar mais uma sequência aqui. Você acompanhando aqui a nossa programação, essa região maravilhosa. Você que tá plugado pela internet, já já tem mais.
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0: 11 horas e 19 minutos.
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5: Já tô de volta, é rapidinho, né? Abraçando você em toda a região. Alô, pessoal de Birigui, mais uma vez, bom dia. Obrigado vocês pelo carinho, pela atenção. O pessoal do Jardim Bela Vista tá curtindo a gente aí. Pedro Marim Berbel também conosco. Um abraço, uma ótima manhã. E aqui nós vamos seguindo. E Solange, bom dia. Vamos seguindo de mais sucessos aqui com a nossa Viagem Musical.
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aqui todas as manhãs, né? De segunda a sexta-feira. Quem tá curtindo a programação é você que tá tomando seu café, é você que tá trabalhando, onde você estiver, aumente o volume e fique à vontade com a nossa viagem musical.

0: Tá terminando a nossa programação, tá terminando a nossa viagem musical da sua sexta-feira, final de semana, e você se organizando, se preparando para curtir o final de semana aí numa boa, né? Então, um grande abraço, obrigado por tudo, a cada um de vocês que estiveram conosco durante todo o dia, durante toda a semana, fazendo essa festa maravilhosa, na melhor programação, na melhor rádio Top FM. Grande abraço, valeu, juízo! Segunda-feira tem mais, bom final de semana, hein? A gente se encontra, a gente se vê por aí, até mais!
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2: 11:49.
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1: Tem coisas que a gente promete, mas não cumpre, né, gente?

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1: Música linda no Love Nejo. Daqui a pouco a gente tá de volta com sons pra você sofrer e se apaixonar. É, sofrência sempre tem, né? Voltamos já.
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2: 12 horas e 20 minutos.
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10: Estamos de volta aqui no Love Nejo. 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

0: Obrigado, viu?
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2: É, Fernando Sorocaba. Tô vivendo a história de uma delegada que tá perseguindo minha vida, rapaz. Não tá fácil, não.
3: Delegado, essa gosta de investigar, né?
2: Investiga, mas a gente ama essas danadas, né? Fala sério. Vamos lá, canta aí, vai.
3: Delegada, será que eu sou motivo de investigação? Isso é

0: Quero palmas pra João Neto e Frederico.
1: Neto e Frederico.
2: Valeu, galera.
3: Valeu, Fernando.
1: Obrigado, rapaziada. Vocês são demais. Obrigado a vocês.
2: Sucesso cada vez mais pra vocês. Obrigado à equipe toda aí.
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0: Estamos juntos no programa Linha do Tempo com músicas de todos os tempos que você gosta de curtir. Daqui a pouquinho tem mais, hein?
1: Horas e 3 minutos.
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3: Legal, turma! Estamos de volta com mais um bloco do Novelizando desta sexta-feira. Ótimo início de final de semana. Agora é hora de saber o que vem por aí no capítulo de logo mais de Por Você, a novela das 7 da Plim Plim. Vanessa faz um acordo com Junqueira. Yara sugere que Bela se aproxime de Lucas. Peixe convida Suelen para sair. E Dalila sente ciúmes. Ricardo comenta com Bela que acredita que Gabriel ainda tem sentimentos por ela. Leandra deixa Gabriel na casa de acolhimento onde estão os filhos de Julie. Carmela agradece Bela por salvar sua vida e a de seu bebê. Toy contrata Mike para trabalhar em sua barraca. Na feira, LP agride Peixe, que decide fugir da casa de acolhimento com os irmãos. E esse foi o resumo de Por Você, a novela das 7. E daqui a pouco tem a cereja do bolo. Quem ama, cuida, novela das 9. Segura!
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7: Bom demais estar com você por aqui. Aí, está gostando? Está em casa, está no trabalho, onde quer que você esteja, está curtindo? Programa Linha do Tempo com o BJ, aqui na sua rádio, com muito mais música legal para você curtir.

0: aqui você curtiu as melhores no primeiro bloco. Vamos ali no intervalinho rapidinho, já já tem mais.
1: Quatorze horas e 35 minutos.
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3: Oba! Já estamos de volta com mais um bloco do Novelizando. Diga-se de passagem, o último bloco de hoje, reta final. E eu trago nele a novela das nove da Globo, Quem Ama Cuida. Nancy aceita ajudar a Adriana. Carla resolve disponibilizar para Pedro um arquivo que guardou de Dalto. Dora comenta com André que receia que Ademir descubra sobre seu relacionamento. Joel comenta emocionado para Nancy, que sentiu a presença da mãe. Francesca deixa claro a Mirtes que não vai desistir de Camilo. Pilar aceita a volta de Brigitte para casa, a pedido de Ingrid e Rafael, sob algumas condições. E esse foi o resumo de hoje, sexta, de Quem Ama Cuida. O Novelizando de hoje vai ficando por aqui. Amanhã tem mais e eu conto com a sua audiência. Eu sou o Silva Júnior e desejo um ótimo início de fim de pra você.
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5: As do passado, as do presente estão com você aqui no programa Linha do Tempo. Que bom, hein? Curta aí, junto com a gente, essa programação que é feita com carinho especialmente pra você.

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5: Olá, muito boa tarde pra você. Eu declaro aberto o finalzão de semana. Muito prazer, eu sou o Johnny Silva. Hoje, 28 de agosto de 2026, sexta-feira, finalzão de semana. Tudo combinando, que maravilha, né? Vamos juntinhos nessas duas horinhas aí com muita música boa, melhor do pop nacional, internacional, sertanejo, arrocha, pagode, tudo isso vai passar por aqui na nossa tarde mais que demais. Esse programa que é muita alegria, muita descontração nas suas tardes por aqui. Tá chegando o Jorge Mateus, sol nos olhos. Vamos começar muito bem a nossa sexta-feira. Boa tarde pra você.

Continuamos nesta vibe incrível, nesta sexta-feira, tarde maravilhosa pra você aí. Você ouvindo o Zerbi com a participação de Sofia, passou Stephanie e Gabriele, resolve seus B.O.s. Olha eles chegando aí, é o Felipe Rodrigo, gosta de rua. Enquanto isso, segue a gente aí nas redes sociais, porque por aqui a gente continua com a nossa tarde.

0: menos é mais aí, animando a nossa sexta-feira, o nosso finalzão de semana. Coração partido, vou para um breve intervalo, tomar um pouquinho de café, mas já eu tô de volta, trazendo mais músicas pra você, mais sucessos, mais lançamentos, tudo isso aqui na nossa tarde.
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2: 15 horas e 23 minutos.
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6: Não poderia faltar eles, né? Chegando por aqui o Diego e Arnaldo com a participação do Murilo Ruf. Aqui na nossa Tarde Mais Que Demais. Vem comigo.

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1: É um dos dias mais felizes da vida, né? A sexta-feira e o dia útil do mês aí, o quarto dia útil, o quinto dia útil. Você imaginou sexta-feira curtindo um pagodão gostoso desse aí? É o Grupo Menos é Mais com Simone Mendes, o P do Pecado. Por aqui continua, já já eu volto trazendo mais pra você.
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3: 15 horas e 47 minutos.
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6: Chegando o embaixador, termina comigo antes. Estou falando do Gustavo Lima, fazendo presença aqui na nossa Tarde Mais Que Demais. É assim, música boa é o que não falta, né? Uma ótima tarde pra você.

0: Quem gostou faz barulho! Muito obrigado, gente, muito obrigado!
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0: Boa noite, Uberlândia! Faz barulho aí, Uberlândia, que eu quero ouvir!
1: Que coisa linda, galera!
0: Obrigado!
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Zé Neto e Cristiano escondendo o ouro. Passou por aqui o Projota, Vitão e também a Júlia B. Na nossa programação é assim, né? Enriquecida aí a nossa programação nessa tarde gostosa de sexta-feira. Continua sempre com a gente aqui. Pra você que não baixou o nosso aplicativo ainda, vai até a Play Store ou a Apple Store, baixe o nosso aplicativo e leve a nossa programação onde quer que você for. Chegando mais uma do Zé Neto e Cristiano, barulho do foguete.

0: Hoje com o grupo Menos é Mais. Bebe, vem me procurar. Tô cansado aqui de dançar. Você acredita nisso? Mandar um recado especial aqui. Põe a minha pra gelar aí, compadre, que mais tarde estarei aí, com certeza, pra tomar aquela cerveja gelada, comer aquele petisco bem gostoso. Ah, que maravilha. Gente, quero te convidar pra ir comigo. Quer ir comigo? Ó, vou para um breve intervalo, mas já já eu volto trazendo muito mais. Enquanto não tem aquela garrafinha verde pra gente tomar, eu vou tomar água mesmo, tá bom? Já já eu volto.
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2: 16 horas e 11 minutos.
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3: Ana Castela chegando por aqui.

0: Gretchen.
1: Obrigada.
2: Maravilhoso. Na tua pau.
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0: Você ouvindo Matheus e Cauã, Cronômetro. Passou por aqui também o Ira, um projeto gravado aí na MTV, com a participação da Pete. Eu quero sempre mais. Ah, que maravilha, né? Você relembrando, matando saudade aqui na nossa tarde mais, que é demais. Por aqui continua mais música chegando, o finalzão de semana, sexta-feira gostosa. Vamos juntinhos, porque por aqui a música não para. Continua!
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Muito obrigado a você que escolheu a nossa rádio pra te fazer companhia todo dia, o dia todo. Pra gente é um privilégio, um prazeraço enorme, tá bom? Você ouvindo aí o Thiaguinho, finalizando por aqui mais uma Tarde Mais Que Demais. Mas voltaremos aí na edição especial de finalzão de semana. Fica triste não, tá? Porque tá chegando uma atração aí que vai complementar a sua tarde, vai fazer o restante da sua tarde ficar muito mais feliz.

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2: Alô, Brasil! Chegamos com mais um Baú Sertanejo! Eita, coisa boa! A partir de agora, está no ar o nosso Baú Sertanejo. Alegria, alegria, gente! Alegria! Chegou o finalzinho de semana já, né? E a gente começa o programa de hoje trazendo para você as melhores de todos os tempos do Baú Sertanejo. Aumenta o som, aumenta aí que o Baú Sertanejo já está no ar.
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0: O sertanejo, uma sequência melhor do que a outra aqui pra você ouvir, curtir e relembrar. Daqui a pouco tem mais, não sai daí não.
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2: 17 horas e 14 minutos.
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0: O sertanejo, depois do intervalo, a gente volta com mais sucesso pra você. Não sai daí, não.
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2: 17:34.
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0: Mais um modão chegando aqui no nosso Baú Sertanejo. Aumenta o som.

0: obrigado por essa energia de vocês. Bom, agora a gente vai cantar um bloco de músicas bem dançantes, que inclusive tem canções de Luiz Gonzaga. E eu quero ver todo mundo cantando comigo. Vamos lá!
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0: Baú Sertanejo, sempre com as melhores pra você aqui. Não sai da sintonia, já já tem mais pra você.
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2: 17 horas e 51 minutos.
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8: Ave. 6 horas da tarde. Com as graças de nosso Senhor Jesus Cristo e a intercessão da Virgem Maria, chegamos a mais um final de dia. Um dia com vários desafios e também bastante vitórias, com muita saúde e muita paz. E agora chegou o momento para agradecermos à Mãe Maria pelas graças que alcançamos durante esse dia, o dom da nossa vida, a nossa saúde e a nossa paz. Pelas ondas da rádio 104.9 e pelas redes sociais da Rádio Top, apresentamos a Hora do Ângelus, a Ave Maria. Em nome do Pai, do Filho e do Espírito Santo. Amém. O anjo do Senhor anunciou a Maria, e ela concebeu do Espírito Santo. Ave Maria, cheia de graça, o Senhor é convosco. Bendita sois vós entre as mulheres, e bendito é o fruto do vosso ventre, Jesus. Santa Maria, Mãe de Deus, rogai por nós, pecadores, agora e na hora de nossa morte. Amém. Eis aqui a serva do Senhor. Faça-se em mim, segundo a vossa palavra. Ave Maria, cheia de graça, o Senhor é convosco. Bendita sois vós entre as mulheres, e bendito é o fruto do vosso ventre, Jesus. Santa Maria, Mãe de Deus, rogai por nós, pecadores, agora e na hora de nossa morte. Amém. E o Verbo se fez carne e habitou entre nós. Ave Maria, cheia de graça, o Senhor é convosco. Bendita sois vós entre as mulheres, e bendito é o fruto do vosso ventre, Jesus. Santa Maria, Mãe de Deus, rogai por nós, pecadores, agora e na hora de nossa morte. Amém. Rogai por nós, Santa Mãe de Deus, para que sejamos dignos das promessas de Cristo. Oremos. Infundi, Senhor, nós os pedimos a vossa graça e em nossas almas, para que, tendo conhecido pela anunciação do anjo a encarnação de Jesus Cristo, vosso Filho, cheguemos pela sua paixão e morte na cruz à glória da ressurreição. Por nosso Senhor Jesus Cristo. Amém. Glória ao Pai, ao Filho e ao Espírito Santo. Amém. Boa noite, meus irmãos e minhas irmãs. Me chamo Sidney e pertenço ao movimento de cursilhos de cristandade da nossa cidade, que se reúne todas as segundas-feiras na paróquia São Benedito e São Cristóvão, no bairro Alto, iniciando às 19h30 com o Santo Terço e às 20h com a nossa escola vivencial. Irmãos e irmãs cursilistas, participem! E hoje nós faremos a meditação do Evangelho de Mateus, capítulo 25, versículos de 1 a 13. Aos irmãos e irmãs que queiram pegar as suas Bíblias, né, para refletirmos junto esse Evangelho. Mateus, capítulo 25, versículos de 1 a 13. Enquanto vocês se preparam com as suas Bíblias, faremos a oração do anjo da guarda, desculpa, meus irmãos, do Espírito Santo. Vinde, Espírito Santo, enchei os corações dos vossos fiéis e acendei neles o fogo do vosso amor. Enviai o vosso Espírito e tudo será criado e renovareis a face da terra. Oremos. Ó Deus, que instruíste os corações dos vossos fiéis com a luz do Espírito Santo, fazei que apreciemos retamente todas as coisas, segundo o mesmo Espírito, e gozemos sempre de sua consolação, por Cristo Senhor nosso. Amém. Com a Bíblia na mão, meus irmãos, faremos a leitura do Evangelho. O Senhor esteja conosco, Ele está no meio de nós. Evangelho de Jesus Cristo segundo Mateus. Glória a vós, Senhor. Naquele tempo, disse Jesus aos seus discípulos esta parábola: o reino dos céus é como a história das 10 jovens que pegaram suas lâmpadas de óleo e saíram ao encontro do noivo. 5 delas eram imprevidentes, e as outras 5 eram previdentes. As imprevidentes pegaram suas lâmpadas, mas não levaram óleo consigo. As previdentes, porém, levaram vasilhas com óleo junto com as lâmpadas. O noivo estava demorando, e todas elas acabaram cochilando e dormindo. No meio da noite, ouviu-se um grito: o noivo está chegando, ide ao seu encontro. Então, as 10 jovens se levantaram e prepararam as lâmpadas. As imprevidentes disseram às previdentes: dai-nos um pouco do óleo, porque nossas lâmpadas estão se apagando. As previdentes responderam de modo nenhum, porque o óleo pode ser insuficiente para nós e melhor comprar com os vendedores. Enquanto elas foram comprar o óleo, o noivo chegou e estavam preparadas. Entraram com ele para a festa de casamento e a porta se fechou. Por fim, chegaram também as outras jovens e disseram: Senhor, Senhor, abre-nos a porta. Ele, porém, respondeu: Em verdade eu vos digo, não vos conheço. Portanto, ficai vigiando, pois não sabeis qual será o dia e nem a hora. Palavra da salvação, glória a vós, Senhor. Meus irmãos e minhas irmãs, nesse evangelho de hoje, nessa parábola que Jesus falou aos seus discípulos, ele nos lembra a importância de nós vigiarmos, mas vigiarmos a nossa vida em santidade. Vigiar a nossa vida em comunhão com Cristo. Como tem o ditado, orai e vigiai. Então, meus irmãos, nessa parábola, Jesus passa aos seus discípulos dizendo, além da vigilância que devemos ter no nosso dia a dia, ele sempre alerta que não sabemos a nossa hora, a hora de partirmos dessa vida. Portanto, sempre temos que estar em oração, sempre temos que estar perante a Cristo. E nesta parábola também, o significado da lâmpada e do óleo, a lâmpada seria a luz da nossa vida e o óleo o combustível da nossa vida, para nós estarmos sempre atentos à palavra do Senhor, sempre junto com o Senhor. Amém? Amém, meus irmãos. Amém. E para encerrarmos essa hora mariana, fazemos a oração do anjo da guarda. Santo anjo do Senhor, meu zeloso guardador, se a ti me confiou a piedade divina, sempre me rege, me guarda, me governa, me ilumine. Amém. E por intercessão da Virgem Maria, Mãe de Deus e nossa, a bênção de Deus Pai Todo-Poderoso, o Pai, o Filho e o Espírito Santo. Amém. Que nosso Senhor Jesus Cristo vos protejam. Um abençoado final de semana a todos e seus familiares. Vamos para as missas. Final de semana, domingo é dia de missa. E vamos com muita saúde e fé. E dê colores, meus irmãos. Boa noite.

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0: a sua companhia, a sua audiência. Que Deus possa abençoar cada dia mais você, seu trabalho, onde você estiver, tá bom? Seja a luz por onde passar. A gente volta na próxima edição.
1: 18:40.
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0: O sertanejo, depois do intervalo, a gente volta com mais sucesso pra você. Não sai daí, não.
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2: 18:58.
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0: 19 horas.
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0: 20 horas.
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4: Olá, seja bem-vindo, seja bem-vinda ao nosso momento mais romântico do rádio. Está no ar o Moment Love, nesta sexta-feira. Hoje, dia 28 de agosto de 2026, é a última sexta-feira de agosto e a gente vai iniciando aqui esse momento especial, eu e você, você e eu, no nosso Moment Love. Eu sou Kleber Salles, durante as próximas duas horas a gente vai trazer aqui as canções que mexem com o nosso coração, que trazem aquele sentimento mais profundo. Que tal fazer essa viagem conosco, hein? Vamos abrindo o Moment Love de hoje com Air Supply na nossa sexta-feira. Seja muito bem-vindo, hein?

Aí o som de Bob Vinton aqui no nosso Moment Love pra você. Depois essa música virou a ser uma... veio a ser, né? Uma versão aí com Luan e Vanessa, 4 Semanas de Amor, né? Essa é a versão original do Bob Vinton, Sealed with a Kiss. E agora tem o som de Bengals, Eternal Flame.

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1: Zé Ramalho, Entre a Serpente e a Estrela, aqui no nosso Moment Love. Whitney Houston também cantou I Have Nothing, um baita sucesso também do filme Guarda-Costas. Daqui a pouco a gente retorna com Moment Love, hein? Continue ligado, as mais românticas você ouve aqui.
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4: 20 horas e 28 minutos.
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5: Agora no Moment Love tem Brit Young, Kate.

Michael Jackson. Ele aí com apenas 12 anos de idade cantando, né? Ain't No Sunshine. A programação aqui da sua sexta-feira. Agora tem Balada com Algo Me Diz aqui no nosso Moment Love. Você ouvindo as mais românticas, as mais especiais aqui na melhor do seu rádio.

0: E aí com Need You Now aqui no nosso Moment Love. Grande sucesso, né? Um grande sucesso de 2010, fechando aqui mais uma sequência. Continue com a gente, daqui a pouco tem muito mais na programação, hein? 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
3: 20 horas e 55 minutos.
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0: 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Agora é hora da tradução da nossa amiga Paulinha Esteves, né? A tradução do quadro Love in Words. R.E.M., Everybody Hurts.
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